0: Salve de palmas pra Claudinha!
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1: Chamada de vídeo.
2: Sabe por quê? 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

0: Federica.
1: Vai, rodou.
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0: Obrigado, gente! Felipe Rodrigo, obrigada.
1: Obrigado,
2: obrigado, viu, Simone? Deus abençoe.
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1: 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Anja Pelicata, vida.
2: Ô, Paty Patricinha.

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3: Tem.
2: Lógico que tem.
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0: A rainha Marília Mendonça.
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0: essa VH Alexandre e o Guilherme, viu?
1: Ah! Ah! Explodiu!
0: Isso aí. Música boa, cara.
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0: De Bosque e Vinícius!
1: Uou. Henrique e Julián!
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0: Valeu, Palmas! Não tô valendo nada!
1: Jonathan e Frederico!
0: Obrigado, gente!
1: Não tá valendo nada!
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Ai, que mistura louca, já deu água na boca. Só de pensar na gente, vou tirar roupa, hein?

0: Quem gostou faz barulho!
1: Os havaianos!
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Deus, só obrigado. Deus, só obrigado.

0: agradeço demais todos vocês, verdade. Se não fosse vocês, a gente não tava aqui hoje. Pode ter certeza. Muita gente desacreditou da gente. Esse cara batalhou muito para chegar onde ele tá hoje. Eu cheguei na vida dele para somar, pode ter certeza. Que a gente tá fazendo uma história brilhante. E a gente se orgulha muito da nossa história. Obrigado. E vocês fazem parte da nossa história. Muito obrigado pelo carinho de todos vocês. Obrigado, obrigado.
1: Obrigado, Cuiabá!
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0: divertido demais!
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0: Volta boa, viu?
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0: Que voz maravilhosa.
1: Oh, obrigada.
0: Cantar com você é muito bom.
1: A honra é minha.
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1: 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Murilo Rufi!
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0: Sim.
1: Quanta honra. Deus abençoe sempre o seu trabalho, viu? Seu projeto.
0: Obrigado demais, cara.
2: Gente, por favor, convite, façam muito barulho. Muito barulho. Henrique e Juliano na parada.
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2: Ô, Moraes, eu tô preocupado, viu?
4: Que

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1: Solimões, o homem apaixonado leva uma verdadeira vida de cão.
2: É brincadeira, hein? Traz alguma coisa aí pra nós beber, garçom.

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0: Obrigado, menino.
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0: fora.
1: E o Negro Solimã?
2: Que é isso?
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2: 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É som de paredão. O solo que vai ficar na sua mente aí, ó.

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1: Mas só o básico, viu? Só o básico.

0: só basiquinho. Vai na manha. Cara, Goiânia!
1: Valeu!
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0: Jorge Matheus, satisfação.
1: Oh, Jorge Matheus.
2: Max Bellucci, que prazer, cara, tá aqui com vocês.
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0: eu bebo cerveja.
1: Bom também.
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0: gente! Felipe Araújo!
1: Dailara!
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0: Rede aí.
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0: Muito obrigada.
1: Obrigada.
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0: obrigado.
1: Beleza. 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

0: Faz muito barulho pra Edson Wilson aí, São Paulo!
1: Murilo Huff!
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0: La Sofería.
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0: obrigado.
1: Só pra machucar, galera.
2: Obrigado.
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1: Diego, Vitor Hugo, do LP.

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2: Bruno Rosa, Lady Romário. Cerveja de socorro, meu amigo. Essa é pra sofrer, viu?

0: Tá achando que tá enganando quem? Zé Rodolfo!
1: Fala, Mateuzinho!
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0: Jorge Matheus!
1: É linda, gente! Diego Vitor Hugo!
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2: Essa moda é apaixonada demais. Eu não queria viver uma história dessa não, viu?

0: Amado é apaixonado demais, hein?
1: Faz o coração doer, né, mano?
0: Você tá doido?
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0: Volta boa, viu?
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2: É o Silveira no piano.

0: Que pancada, bebê!
1: Gustavo Lima!
0: São Bosco Viris!
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4: Vamos falar de amor assim, amorzinho lá em cima, assim, Goiânia, né?

0: conosco, Gabriel!
1: Chico Vitor Hugo!
2: Que música linda, hein?
0: Felicidade imensa participar com vocês. Obrigado pelo carinho. Obrigado pelo convite.
1: Cara. Prazer demais. Dá um abraço.
0: Que música apaixonada. Obrigado. Que música linda, rapaz. Moda,

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1: A gente se juntou não só pra cantar uma história, mas pra passar uma mensagem de amor.

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1: Deixa que eu peço.

0: Muito obrigado, Fortaleza!
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0: Obrigado.
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0: 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Diego de Toru, que pena.
1: Que pena.
2: Que pena.
1: Faz barulho pra Thales nessa, é?
0: Diego de Toru, gol!
2: Obrigado.
3: Que moda linda, viu?
1: Meu Deus do céu.

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1: we
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1: We put the garage on that, Frederick.
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0: Valeu, meninas.
1: A salva de palmas pro Jorge Henrique e Rodrigo, gente.
0: Bruno Marrone.
2: 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Tá.

0: Quem gostou faz barulho aí, vai.
1: Faz barulho, vem, vem, vem.
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0: maravilhosos.
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0: Luan, você vai mudar?
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1: Nossa, hein? Que é isso? Nossa. Vamos que vamos, tu. Delícia. Ai, ai.

0: viu, delícia? Nossa! Ai, se eu te pego.
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3: Israel e Rodolfo, falando de amor.

0: Wesley, obrigado.
1: Valeu, parceiro.
0: Bruno Marrom.
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3: 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Emílio Eduardo, conta essa história pra nós. Conta, conta.

0: demais.
1: Obrigado.
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0: Pode bater palma e fazer barulho, Brasília!
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0: Obrigado, São Paulo.
1: Obrigado!
2: Obrigado, gente.
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0: despertador.
1: Boa demais.
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0: Obrigado!
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0: Quem gostou, Bruninho e Davi, levanta a mão, faz barulho!
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2: Vamos assim, ó.
3: Segura assim, moçada.
2: Pode dar um gritinho assim, ó.

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2: Mário Fernandes.

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1: Eu acho que você tem que mandar aquela mensagem. Mas manda o que tá no seu coração.
2: Porque se fosse eu falaria mais ou menos assim.
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0: Olá, gente.

0: Quem gostou faz barulho, quem não gostou faz também.
1: Faz também, testa bebê.
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2: Você sabe que a gente sempre acaba virando assunto delicado nas rodinhas, né, comandante?
3: Com certeza.
2: Chão de avião.
4: E aí, bebê?

0: Bueno, bueno, ¿qué?
1: Hackeo.
0: ¿O qué? Eu acho.
2: Eu acho que não
0: se garante, a culpa é nossa.
3: Nunca.

0: Rodrigo Carlinho Benuto.
1: Tamo junto. Meu
2: Deus, Goiânia.
3: Sucesso!
4: Quem gostou faz barulho,
3: Obrigado, Goiânia! Que rolo bom, filho. Deu rolo, hein? Obrigado, gente. Sucesso.

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2: Todo casal passa por essa história aqui. Tenho certeza, viu?

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0: Obrigada, gente!
1: É isso, Luísa Martins!
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1: E agora você vem, e agora você quer.
0: Só que agora vou escolher.
1: Quero ouvir todo mundo, vai!

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3: Tem coisas na vida da gente que é melhor nem perguntar. Quem pergunta o que quer, às vezes escuta o que não quer, viu?

0: E aí, vacilona?
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0: Ötekilerde!
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0: Obrigado, Diego. Vitor Hugo.
1: Obrigado, Bruno Marrone, por aceitar o convite e cantar essa moda linda com a gente.
2: Alô, meninos, sucesso pra vocês.
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0: Léo Santana!
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0: Essa é pra todas as perigosas e lindas do Brasil!
1: Pão, pão, lis, lis, da, da.
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0: Uma salva de palmas para o Wesley Safadão!
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3: Diego, muita gente acha que ter sorte na vida é ganhar dinheiro, é ter carro do ano. Não é nada disso, é isso aqui, ó.

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Tem uma paz que a gente só encontra quando a gente busca lá no fundo do coração. 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
1: Quando a gente perde por alguma coisa, a gente tem que estar muito atento, porque o sinal que a gente tanto espera às vezes está bem mais perto do que a gente imagina.

0: pastor, faz barulho aí, galera.
1: Obrigado, Bruno Marrone.
2: Sucesso pra vocês.
0: Obrigado.
1: Obrigado, Bruno. Demais. Obrigado, Marrone, de coração, viu?
2: Obrigado.
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5: Vem cá. E se eu te dissesse que você tá perdendo o amor da sua vida? 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

0: FM. Afogo grosso, moçada!
1: Afogo ganso.

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0: Obrigado, gente.
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